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2: Dando graças e louvores ao Altíssimo Jah, o Deus de Isaac e Jacó, de Moisés e Abraão, de Sansão e do sábio Salomão. As vibrações positivas e a magia do som da Jamaica vão magnetizar o seu rádio, o seu smartphone. Eu, Razdair da Mata, sigo contigo até a meia-noite, rolando o melhor do reggae nacional, internacional. Eu, Razdair da Mata, sigo contigo até a meia-noite, rolando o melhor do reggae nacional, internacional, latino e o som que brota das raízes do Cerrado Sul mato-grossense. Agora, vamos abrir o set desse domingo com os lançamentos do reggae mundial. E você sabe, não adianta procurar outra sintonia, porque só aqui, na Educa 104, você ouve em primeira mão o que pulsa nas ilhas e nos guetos do mundo. Começando sempre com uma pedrada dub. Shaymaka Reggae, amassando barro pra rapaziada. Positivo é estar na paz. 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
1: E que beleza! E que legal! As vibrações positivas e a magia do som da Jamaica vão magnetizar o seu dial, o seu smartphone. Chegou a hora da segunda sequência de lançamentos do Reggae Mundial. Segura aí! Shine Maca Reggae, amassando barro pra rapaziada. 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
2: Pessoal, a nossa dica de hoje é muito obrigado. As mulheres devem dizer muito obrigada. Os homens devem dizer muito obrigado. É uma questão de gênero. O importante é esta concordância aqui, ó, um pouquinho complicada. As mulheres disseram muito obrigadas. Os homens disseram muito obrigados. Obrigado é grato. Então, eu estou grato, ela está grata. É um adjetivo, flexiona naturalmente. Muito obrigado, pessoal.
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4: E que beleza! E que legal! As vibrações positivas e a magia do som da Jamaica vão magnetizar o seu rádio, o seu smartphone. Agora é hora do reggae nacional! O som da resistência, das esquinas, das praias, das quebradas, da melhor qualidade. Chaimaka Reggae, amassando barro pra rapaziada. Positivo é estar na paz. 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

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E que legal! As vibrações positivas e a magia do som da Jamaica vão magnetizar o seu rádio, o seu smartphone. Vamos com nossa segunda sequência do Reggae Nacional. O som da resistência, das esquinas, das praias, das quebradas, da melhor qualidade. 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Positivo é estar na paz. Positivo é surfar no som. 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
3: E que beleza, e que legal. 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É hora do reggae latino. 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

0: 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Respire fundo, agora solte devagar. Parece simples, mas respirar com calma ajuda a reduzir o estresse e melhora o bem-estar. 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
2: E que beleza! E que legal! As vibrações positivas e a magia do som da Jamaica vão magnetizar o seu dial, o seu smartphone. Chegou a hora, lançamentos do Reggae Mundial. Segura aí! Chaimaka Reggae, amassando barro pra rapaziada. Positivo é estar na paz. 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
1: E que beleza! 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Chegou a hora da segunda sequência de lançamentos do Reggae Mundial. Segura aí! 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

beleza! Ai, que legal! As vibrações positivas e a magia do som da Jamaica vão magnetizar o seu dial, o seu smartphone. Vamos direto com nossa segunda sequência. Segura firme, meu irmão, minha irmã. É hora das pedras peso pesado. As pedradas que batem e você nem sente dor. Só sente o groove, a alma e o poder da música. Shai Maca Reggae, amassando barro pra rapaziada. Positivo é estar na paz. 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

0: 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O que você pensa, sente. 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As relações, as decisões e até o seu corpo. 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
2: Pessoal, a nossa dica de hoje é onde e aonde. O onde você usa para recuperar um lugar físico. A casa onde moro. A estrada por onde passei. Vi uma fazenda onde se criam búfalos. Então, o onde recuperou fazenda, que é um lugar fixo. O onde recuperou casa, que é um lugar fixo. Eu não posso falar, fizemos uma bela partida, onde conseguimos a vitória. Porque bela partida não é lugar fixo. Isso acontece bastante. Outra dica é o aonde. Aonde significa movimento. Aonde você foi. Aonde você vai. Aonde você quer chegar. Fica a dica, moçada.
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3: E que beleza! Ai, que legal! As vibrações positivas e a magia do som da Jamaica vão magnetizar o seu rádio, o seu smartphone. Chegou o momento dos álbuns icônicos do reggae mundial. As obras que moldaram gerações, que ensinaram o mundo a sentir, lutar e amar com o mesmo compasso. Xaimaca Reggae, amassando barro pra rapaziada. Positivo é estar na paz. 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
2: E que beleza! E que legal! As vibrações positivas e a magia do som da Jamaica vão magnetizar o seu dial, o seu smartphone. Vamos com nossa segunda sequência dos álbuns icônicos do reggae mundial. As obras que moldaram gerações, que ensinaram o mundo a sentir, lutar e amar com o mesmo compasso. Shai Macaraggae amassando barro pra rapaziada. Positivo é estar na paz. 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Positivo é viver o amor. 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

encontrar o coração. Hoje a Jamaica abre novamente as portas da eternidade para receber uma das vozes mais intensas, mais livres e mais apaixonadas que o Roots Reggae já conheceu. Seu nome? Jacob Killer Miller, um homem que cantava como quem incendiava a esperança.

espírito do reggae. Nesta noite, das 23 horas até meia-noite, sem intervalos, vamos viajar pelas canções de um artista que viveu pouco, mas iluminou gerações

Canção é um manifesto de quem escolheu viver com amor, com coragem e com o coração. Balançando no compasso do Roots Reggae. Então ergue tua vibração e vem dizer ao mundo: nós somos rockers. Existem caminhos que confundem e existem caminhos que libertam. Jacob Miller nos lembra que nenhuma mentira permanece de pé quando a verdade caminha ao lado de Jah. Abre a consciência, porque agora vem aí Mix Up Moods. Ser Rastaman não começa nos dreadlocks, começa na maneira de amar, de respeitar e de caminhar com humildade diante da vida. Receba agora um manifesto de fé. I am a Rastaman. Existem lugares onde falta espaço, mas nunca falta esperança.

nos lembrou que viver o reggae é viver compartilhando amor. Mix Up Moods despertou a consciência para escolher o caminho da verdade. Ayama Rastaman mostrou que a verdadeira fé nasce dentro do coração. Tenement Yeard transformou as dores dos guetos jamaicanos num eterno manifesto por dignidade. E Fly Away abriu nossas asas para lembrar que esperança sempre encontra o caminho até o céu. Durante esta hora, vamos viajar muito além das canções. Visitaremos a Jamaica das ruas dos Sound System, dos quintais onde nasceu uma das vozes mais apaixonantes do Roots Reggae. Família Regueira.

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Eu continuo feliz. Eu tô feliz na paz de Jah. 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

0: 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Quando a gente enxerga para onde o dinheiro vai, fica mais fácil controlar e planejar o futuro. 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
2: Pessoal, a nossa dica de hoje é onde e aonde. O onde você usa para recuperar um lugar físico, a casa onde moro, a estrada por onde passei, vi uma fazenda onde se criam búfalos. Então, o onde recuperou fazenda, que é um lugar fixo. O onde recuperou casa, que é um lugar fixo. Eu não posso falar, fizemos uma bela partida, onde conseguimos a vitória. Porque bela partida não é lugar fixo. Isso acontece bastante. Outra dica é o aonde. Aonde significa movimento. Aonde você foi. Aonde você vai. Aonde você quer chegar. Fica a dica, moçada.
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0: Sabia que uma pausa de 5 minutos pode renovar sua energia e foco? Levante, respire fundo e alongue o corpo. Cuidar da mente também é cuidar da saúde. 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
2: Pessoal, a nossa dica de hoje é o verbo haver. Verbo haver, significando existir, não flexiona. Então, eu não falo haverão mudanças. O correto é haverá, no singular, haverá. Eu não falo haviam pessoas na rua. Eu falo havia. O verbo haver não flexiona. Eu não falo podem haver manifestações. O auxiliar também não flexiona. É pode haver manifestações. Tranquilo, moçada? Verbo haver, significando existir, ou tempo passado, não flexiona. Valeu, moçada!
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você faz todos os dias importa mais do que aquilo que você faz de vez em quando. 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Quando você repete uma ação, ela cria raízes, e raízes sustentam o seu crescimento. 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Pequenos gestos constroem grandes versões de você. Cuide dos seus hábitos e eles vão cuidar da sua evolução. 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
1: O lance é o seguinte, pessoal. Nós escutamos muito de menor, de a pé, truce, menas. E há uma crítica muito contundente dos gramáticos tradicionais. Espera aí, moçada. São substratos linguísticos que nós trazemos da infância e dificilmente nós conseguimos nos afastar deles. Qual é a minha visão? Respeite isso. Quem fala dessa maneira, respeita. É um linguajar que não é culto, mas é o linguajar do lugar dele, que ele trouxe. Para o bem de todos nós, é interessante você dominar a linguagem. Ele é menor de idade. Ele veio a pé. Eu trouxe os documentos. Menos pessoas, não é menos. Então, ao invés de criticar, ao invés de diminuir essa linguagem, diga para ele: a sua linguagem é bonita, até mais bonita que a minha. Mas para o seu bem, use a linguagem adequada ao ambiente. Falou, moçada. Valeu. Um abraço.
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4: Olá, muito bom dia.
5: Olá, bom dia.
4: O Agora 104, o jornal de todas as manhãs aqui da Educativa MS, hoje ganha uma edição especial. Hoje tem o Agora Cast. Mato Grosso do Sul chegou ao mês de agosto, diante de uma sequência de feminicídios que volta a colocar no centro do debate a violência contra as mulheres e, principalmente, os caminhos para impedir que ela chegue ao desfecho mais extremo.
5: E o Agosto Lilás amplia essa discussão ao chamar a sociedade para reconhecer os primeiros sinais da violência, conhecer a rede de proteção e compreender que o enfrentamento ao feminicídio começa muito antes da ocorrência do crime. Para conversar conosco sobre prevenção, educação e proteção às mulheres, recebemos a advogada Carla Stefanini, coordenadora estadual da Casa da Mulher Brasileira em Campo Grande. Doutora Carla Stefanini, seja muito bem-vinda ao AgoraCast.
6: Muito obrigada, bom dia Zilda, bom dia Leonardo, bom dia. E todos os ouvintes e as ouvintes da Educativa MS do AgoraCast.
4: Carla, quando nós observamos uma sequência tão grave de feminicídios em Mato Grosso do Sul, o que, que esses crimes revelam sobre a nossa sociedade para além das estatísticas?
6: Revela que nós conseguimos trazer para fora do âmbito privado, onde se acontece a grande maioria dos crimes praticados contra as mulheres, a reconhecida violência doméstica e familiar, e que nós precisamos, nessa união de esforços entre poder público, a sociedade, a própria imprensa, que muito auxilia ao bem informar, que esta realidade, ela existe, ela é perversa contra as mulheres, mas nós temos que enfrentá-la com políticas públicas, enfrentá-la com a devida aplicação da lei, e aí a Lei Maria da Penha, que completa 20 anos, com todos os instrumentos que ela indica, no sentido de que nós possamos efetivamente garantir às mulheres uma vida livre de violência, uma vida onde as mulheres sejam respeitadas e possam exercer a sua cidadania com dignidade.
4: Com escolha também, né?
6: E com escolha, que este é um aspecto que hoje nós vemos cada vez mais as mulheres avançando nas suas atividades profissionais, nas suas perspectivas do que entende ser melhor para a sua vida e buscando a liberdade de escolha. E muitas das vezes, esta escolha, quando, com muita ou a maioria das vezes, quando essa escolha recai sobre o rompimento de uma relação que ela já se reconhece como vítima de violência, que ela se reconhece num relacionamento abusivo, essa escolha pode significar, infelizmente, muitas das vezes, uma sentença de morte, que é o feminicídio.
5: Infelizmente, né, Carla? E o feminicídio geralmente é apresentado como ponto extremo de um processo de violência. Quais sinais costumam aparecer antes e ainda são naturalizados dentro dos relacionamentos?
6: É aquelas microviolências, como nós chamamos, que já dão os sinais de controle, posse ou pretensos, né? Vamos dizer assim, sinais de controle e posse sobre a mulher. Aonde vai, com quem vai, por que vai, né? Que horas volta, acho que você não deve ir, fica aqui, o que eu estou fazendo é para te proteger.
7: Essa roupa, você está de acordo com essa roupa? Essa roupa você não acha que está muito sensual?
6: Exatamente. Né? Então, são esses sinais que as mulheres têm que ficar atentas. Porque todos esses sinais, eles vêm com um subterfúgio que é proteção, né? Que a demonstração de ciúme é uma demonstração de amor, quando não é. O ciúme ele traz junto com ele justamente essa intenção de controlar a vida da mulher.
5: Né? Controle excessivo, né, Carla?
6: Controle excessivo. E junto com esse controle, vem outras situações que também são sinais que devem ser observados. É o afastamento gradativo desta mulher, quer da sua família, quer do seu ambiente social. E esse afastamento é justamente para que essa mulher não revele o que ela está passando ou o que ela está percebendo já, né? E que isso pode encaminhar para uma desconstrução daquela imagem que este homem, já vamos chamá-lo de agressor, porque são devemos nominar como deve ser, ele não quer ver aquela imagem que para fora tem dele, como ele pode ser um bom profissional, não é? Ele pode ser um amigo bacana, de bom papo, mas enfim, ele é uma coisa no âmbito social, mas a hora que entra em casa e fecha a porta, ele é outra coisa, né? Na relação homem e mulher. E são essas revelações que ele vai querer evitar para que ele possa manter aquilo que ele entende que é o melhor para ele.
7: Cercear a esposa de uma comunicação, a esposa não, mas a mulher que está, sim, né? Cerceá-la de uma comunicação, de um entendimento, também faz parte de um controle, bem como o controle patrimonial, né, Carla?
6: Exatamente. Não é incomum, inclusive, querer controlar, por exemplo, um celular. Querer ter a senha do celular, querer ver com quem conversa, quem segue. E por incrível que pareça, isso é uma realidade que existe, né? Então, essa atenção para esse tipo de controle é muito importante, porque isso vai dar a ela a consciência do que pode se evoluir. Porque começa assim, mas vai evoluir para as outras violências, vai evoluir para as agressões, vai evoluir para uma violência, e já está instalada nessa microviolência, a violência psicológica, que ela só tende a se agravar. E você falou da violência patrimonial. Essa é uma violência que, até pouco tempo, se pensava mais naquela questão concreta da violência patrimonial no sentido do bem material. Ela resolve ir embora, ele resolve detê-la, ele rasga o documento dela, rasga o documento das crianças, bota fogo na casa, porque existe essa realidade também. Enfim, mas existe uma outra violência patrimonial que está chamando muito a atenção, que é o endividamento das mulheres por esses homens, né? Então, ele endivida através do cartão de crédito, se é uma beneficiária, ele que vai controlar esse cartão do benefício, ele ou numa situação mais abastada, ele vai fazer transferências patrimoniais também, no sentido de, ou endividá-la, usando o nome dessa mulher. Enfim, então esse outro tipo de manifestação dessa violência patrimonial, que é o endividamento das mulheres, né, esconder o patrimônio, enfim, isso também tem nos chamado muito a atenção.
5: E, Carla, um momento particularmente delicado é quando a mulher decide terminar uma relação. Por que a separação pode representar aumento do risco e quais cuidados precisam ser observados nesse período?
6: Olha, primeiro, não subestime uma ameaça. Esse é um primeiro ponto. Segundo ponto, não deixe ele se aproximar, não tenha conversas isoladas. Se for ter uma conversa, é num local público, acompanhada. Isso é um fato. Outra questão, o primeiro ano dessa separação é o ano mais crítico. É onde nós vemos os maiores momentos dos feminicídios, por exemplo, né, da realização do feminicídio. Então, este primeiro ano, esta mulher tem que ter todos os cuidados de proteção que nós podemos oferecer. Quando eu digo nós, o poder público. E aí nós vamos falar um pouco do serviço da Casa da Mulher Brasileira. Nós temos um serviço onde está todo o sistema de justiça, segurança pública, o psicossocial, o alojamento de passagem. Nós temos tanto o programa Promusse quanto a Patrulha Maria da Penha, que fazem o monitoramento das medidas protetivas. E nós temos... dentro da Lei Maria da Penha, que foi o que ela traz de importante também, entre outras coisas, mas foi instituída a medida protetiva de urgência. A medida protetiva de urgência salva vidas. É importante que esta mulher, quando toma essa decisão, quando está nesse relacionamento abusivo, quando está identificada uma dessas formas ou várias dessas formas de violência que nós reconhecidamente já sabemos, violência moral, patrimonial, sexual, física, psicológica, ela tem essa medida protetiva. E ao receber essa medida protetiva, efetivamente e imediatamente, quando ele tenta se aproximar dessa vítima, porque ele está impedido de se aproximar da vítima, ele foi retirado do lar, ele está impedido de mandar as mensagens pelo celular, de ir ao local de trabalho, de se aproximar dela. Quando isso acontece, é importante que imediatamente ela acione a autoridade policial, quer pelo 190, que é a Polícia Militar, quer pelo 153, que é a Patrulha Maria da Penha. Porque ao descumprir a medida protetiva, este agressor está cometendo um novo crime. Então, ele pode receber uma tornozeleira e ele pode, inclusive, receber uma prisão preventiva, né? Então, é fundamental essa colaboração da vítima com ela própria, né? Para a integridade, para a vida dela. Porque esse risco, ele é real, porque há um inconformismo desse agressor com o rompimento da relação. Ele não admite o fim dessa relação, né? Por quê? Porque ele sempre esteve no controle, ele vê essa mulher como posse e propriedade dele. Claro que uma forma absurda de ver a mulher, né? Tanto você vê pela objetificação, né, em outras circunstâncias, mas também você vê por esse controle e posse o que é o reflexo de uma sociedade patriarcal que resulta num machismo e que chega num ponto desse. Então nós precisamos, e cada vez mais trabalhamos, obviamente, pela efetividade da Lei Maria da Penha, pela Lei de Maria da Penha e pelas medidas protetivas de urgência que efetivamente salvam vidas. A maioria, a grande maioria, praticamente 90% das mulheres que foram mortas por feminicídio, elas não tinham sequer um boletim de ocorrência. Elas não tinham as medidas protetivas. Por outro lado, nós temos milhares de medidas protetivas concedidas e vigentes. Então, isso demonstra que realmente é um instrumento importante na proteção das mulheres.
7: Carla, nós vamos a um rápido intervalo. Antes de você responder as nossas próximas perguntas, vamos conhecer melhor a rede de proteção disponível em Mato Grosso do Sul, os desafios para fazer esse atendimento chegar ao interior e também saber como qualquer cidadão pode pedir orientação ou comunicar uma situação de violência.
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2: Nós estamos de volta conversando com a Carla Stefanini, coordenadora estadual da Casa da Mulher Brasileira em Campo Grande, sobre prevenção ao feminicídio e enfrentamento à violência contra as mulheres. Carla, antes do nosso intervalo, eu tinha te perguntado se o ambiente familiar, o ambiente também dentro da igreja, pode influenciar depois que a mulher tomou a decisão de se separar por conta de uma violência.
3: Sim, porque ela vai precisar do apoio, não é? Ela vai precisar que essas pessoas que estão no convívio, quer familiar, quer religioso, a apoiem na decisão para que ela mantenha essa decisão. Porque nós sabemos que quando ela sai do ciclo da violência uma vez, e aí ela perdoa, ela volta e esse ciclo se instala novamente, porque vai se instalar, disse que ele faz uma espiral. Então, cada vez que ele volta, ele aumenta. E ao aumentar, repetir esse ciclo várias vezes, pode resultar no feminicídio. Por isso que nós falamos que o feminicídio é uma morte evitável. Essa decisão da mulher, nesse rompimento dessa relação, não é uma decisão fácil, né? Ela requer dela essa coragem de chegar até a Casa da Mulher Brasileira, por exemplo, e passar por todo aquele processo que é de proteção, que é de escuta qualificada, que é de atendimento humanizado, que é de acesso à justiça, com todas as orientações que ela precisa receber, e dentro da sua autonomia, ela decide. Mas, reforçando, a partir daí, ela vai ter outros passos a seguir, porque é um processo, né? No âmbito da responsabilização desse agressor, porque é isso que ela quer também, e é isso que deve ser dada a ela, essa satisfação do poder público na responsabilização desse agressor, primeiro a vítima e também para a sociedade, porque hoje cada vez mais estamos todos envolvidos neste enfrentamento à violência contra a mulher. Mas, dentro desse processo, ela tem outras coisas a decidir. Por exemplo, ela tem que decidir a questão do divórcio, ela tem que decidir a questão de alimentos, eventualmente de partilha de bens, enfim, tem outras situações. Então, ela precisa estar fortalecida, ela precisa do apoio. E aí entra esse apoio importante, que é da família, que é dos espaços sociais que ela convive e que são os espaços religiosos também, que essa liderança religiosa, né, fortaleça essa decisão da mulher.
4: E Carla, existe a mulher que sofre violência durante anos sem procurar uma delegacia ou registrar simplesmente boletim de ocorrência. O que geralmente existe por trás desse silêncio?
3: É a forma como nós fomos socializadas, né? Ao longo de séculos e séculos, as mulheres estiveram restritas ao ambiente privado, ao cuidado da família, não é? E suportando em nome desse casamento, dessa relação, todas as formas de humilhação, subjugamento, opressão, e especialmente eu acho que nós podemos até colocar esse marco legal que é a Lei Maria da Penha, que é quando a gente tira do âmbito privado essa violência praticada contra as mulheres no local onde elas mais deveriam estar, se sentir seguras e protegidas, que é a casa, e você traz isso para fora. Você deixa de normalizar e inviabilizar essas condutas que causaram tanto sofrimento a tantas as mulheres por séculos. E nesse sentido, quando você traz isso para fora, você estimula também essa conscientização das próprias mulheres. Elas vão olhar a vida e vai, e elas vão perceber tudo que elas já passaram dentro daquele relacionamento. E isso pode ser 20, 30 anos, que é o que a gente vê na casa da mulher brasileira. Às vezes ela chega por uma situação de momento, né? Ela toma a decisão e ao ser recebida pelo setor do psicossocial, que é onde é o primeiro espaço que ela passa do atendimento, ela vai dizer, eu posso contar desde o começo? Pode.
2: Deve, né?
3: Deve, Leonardo, deve, porque é aquele momento que ela vai trazer para fora todas as emoções, todas as dores, todas as angústias, todo o sofrimento. E esse sofrimento é de 30, é de 20 anos.
4: E ela vai ser acolhida.
3: E ela vai ser acolhida e credibilizada. A palavra dela tem valor. E um aspecto da Lei Maria da Penha é muito importante, como nós estamos no Agosto Lilás, são várias reportagens que nós vemos, e recentemente eu vi o depoimento de uma mulher em situação de violência anterior à Lei Maria da Penha. E ela dizia que onde ela buscava a ajuda, enfim, ela era desacreditada, né? E por silenciada, e por vezes responsabilizada, porque vinha uma famosa pergunta, que essa já está banida, né? Que é, o que você fez para ele fazer isso? E aí eu quero entrar num aspecto, se me permite rapidamente, para dizer o que esse testemunho revelou e o que nós conseguimos ao longo desses 20 anos, que foi exatamente toda, mexeu nas estruturas de todos os sistemas de justiça, de segurança, os acolhimentos, como devem ser feitos, né? Nós vimos aí recentemente, em 2023, você ter um protocolo que foi lançado pelo CNJ com julgamento na perspectiva de gênero. Nós temos essa semana o Conselho Nacional do Ministério Público lançando também uma obra para atuação na perspectiva de gênero, né? E um dos êxitos do nosso trabalho na Casa da Mulher Brasileira é que nós seguimos as nossas diretrizes do seu funcionamento e os protocolos na perspectiva de gênero. Nós temos que reconhecer que essa desigualdade entre homens e mulheres, ela está expressa de forma mais perversa na violência praticada contra as mulheres. Então, a Lei Maria da Penha, ela mexe em todas essas estruturas, né? E também nos fez reconhecer e tipificar, mais recentemente, a violência psicológica. Porque ela já diz as formas de violência, mas não existia o tipo penal da violência psicológica. E hoje nós já temos esse tipo penal para violência psicológica, que eu costumo dizer que é a mãe de todas.
4: Muito importante. E para uma mulher que nos acompanha agora, Carla, e ainda não sabe se aquilo que está vivendo pode ser considerado violência, é necessário esperar uma agressão física para procurar orientação?
3: Não. É o que eu disse, a expressão, a violência física é aquela que você reconhece de imediato porque ela deixa marcas. Mas e a violência psicológica, que mina a autoestima da mulher? Eu costumo dizer que ela sangra a mulher por dentro. E aí nós temos que lembrar que nós temos outras portas de entrada para esta mulher que devem estar bem preparadas também para o acolhimento. Nós temos, sim, a porta de entrada através da segurança pública, que são as delegacias, especialmente em Campo Grande, a Delegacia Especializada de Atendimento à Mulher, que funciona na Casa da Mulher Brasileira, mas nós temos 13 delegacias no estado, nós temos as salas Lilás em profusão também, já em mais de 60 municípios, né, que tem a sala Lilás na delegacia, mas nós temos também a rede da assistência, que pode ser uma porta de entrada, nós temos a própria educação, que pode ser uma porta de entrada, através da manifestação do comportamento das crianças, que pode se chegar à identificação de que a mãe dessas crianças, e por consequência essas crianças, estão num ambiente de violência doméstica e familiar. E nós temos uma outra porta de entrada também, que é a saúde. Às vezes a mulher busca a unidade de saúde, não com uma lesão aparente. Pode sim, muitas das vezes ela estar lesionada e ter que buscar esse serviço médico. Mas muitas das vezes ela entra porque ela está com uma dor. Dói. Dói aonde? Dói na alma. Mas ela precisa criar esse vínculo e ela conseguir manifestar o que ela está vivendo. Então, a saúde, por vários aspectos, ela também se constitui numa porta de entrada para essas mulheres em situação de violência.
4: Carla, como você disse, nós temos várias salas lilás, uhum. uma estrutura né, uhum. bem preparada para acolher, e a rede de proteção está bem estruturada. Mas nas comunidades rurais, assentamentos, territórios indígenas e regiões onde há dificuldade de deslocamento ou conectividade, como a informação e a proteção podem chegar antes da violência atingir uma situação extrema?
3: É esse o trabalho das políticas públicas para as mulheres, não é? Então, esse trabalho que os organismos governamentais de política para as mulheres, quer uma secretaria, uma subsecretaria, uma coordenadoria, enfim, estarão, devem estar em todos os espaços e estão, né, nas comunidades rurais, nas comunidades indígenas, nas comunidades quilombolas. Nós temos, né, o nosso estado tem uma área rural também muito expressiva, e são através das políticas públicas, dos programas desenvolvidos por esta política pública para a mulher, que se chegará a todos esses espaços, levando a informação, a conscientização e os canais para buscar ajuda, né? Nós temos o Ligue 180, que é uma central de atendimento à mulher, de qualquer lugar, gratuitamente. Você tanto pode denunciar e denunciar anonimamente, como também pode buscar as orientações, né? Assim como outras ferramentas que tem disponíveis para que essas mulheres, 190, polícia militar, no âmbito de todo o estado, que podem se socorrer desses canais. E lembrar também, que é sempre bom a gente reforçar, o processo de qualificação da segurança pública em todos os âmbitos. Isso é muito importante, essa formação, essa capacitação para o atendimento às mulheres em situação de violência, que requer um tratamento humanizado, acolhedor, sem pré-julgamento, para que essa mulher realmente consiga romper todo o ciclo da violência.
2: Nós precisamos sempre falar com os homens também para que essa violência seja consciente, né, com os homens. Eu vi que a senhora tem visitado, levado esses debates aos canteiros de obras das construções civis, um ambiente majoritariamente masculino, né? O que acontece quando a Lei Maria da Penha entra nesses espaços que são majoritariamente masculinos? A violência de gênero entra diretamente também nesses espaços?
3: Eu faço questão sempre, onde nos chamam, nós vamos. E acho muito importante, isso demonstra o envolvimento da sociedade e da iniciativa privada também caminhando junto com o poder público no sentido de fazer esse enfrentamento. Então, quando a iniciativa privada nos abre, e como esse mês eu estou visitando vários canteiros de obras da construção civil privada, levando essa conscientização. Por quê? Nós temos uma vítima, e essa vítima ela precisa ser reparada pela violência sofrida. Mas nós temos que falar com quem está promovendo a violência, com esses homens, né?
2: E como tem sido a reação deles?
3: Atentamente nos escutam, atentamente eu...
2: A senhora percebe a reação deles quando algum reconhece que está errando, que está sendo violento?
3: A manifestação verbal você não vai receber, né, esse reconhecimento de dizer, né, eu sou um agressor. Mas você vê pelo semblante essa escuta atenta ao que está sendo dito, porque eu vou também alertá-los, e disse pela manhã, quando estive hoje também num canteiro, eu disse, olha, hoje ninguém mais passa pano para violência.
2: Conversamos hoje com a advogada Carla Stefanini, coordenadora estadual da Casa da Mulher Brasileira em Campo Grande.
4: Uma conversa sobre prevenção ao feminicídio, reconhecimento das diferentes formas de violência e, principalmente, sobre a responsabilidade coletiva de proteger a vida das mulheres.
2: Carla, muito obrigado pela sua participação aqui no AgoraCast. Lembrando que amanhã, a partir das 7 horas da manhã, tem o Agora 104 ao vivo aqui na Educativa MS 104.7. Tchau.
3: Tchau. Obrigada.
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2: Pessoal, escuto muito, houve um subsídio para a pecuária. Houve um subsídio para os artistas. Não é subsídio, o som não é dizer, é subsídio. Então é um erro muito comum que eu vejo, que eu escuto na mídia brasileira. Evitem, não é subsídio, o som não é dizer, é subsídio. Lembrem-se de cinema, ó, subsídio. Falou, moçada, obrigado, tamo junto.
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2: Pessoal, uma coisa que acontece muito e eu escuto bastante as pessoas falando é o pago e pagado. Eu tenho que usar assim, ó, tinha pagado, havia pagado. Se o verbo é ter e haver, eu uso pagado, tinham pagado, haviam pagado. Se o verbo que antecede é ser e estar, eu uso pago. Então, está pago, foi pago, é pago. Repetindo, tinham pagado, haviam pagado. Está pago, foi pago, é pago. Ter e haver, pagado. Ser e estar, pago. E assim com os outros verbos. Tinham imprimido, está impresso. Haviam imprimido, foi impresso. É o duplo particípio. Falou, moçada. Obrigado. Tamo junto.
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2: Olá, bom dia, MPB de A a Z, começando pela 104. Hoje eu não estou ao vivo com você, mas os grandes nomes e os maiores sucessos da música brasileira estão numa super playlist para você. Vamos começar ouvindo Elba Ramalho, Amplidão.

0: Música boa para você na 104. Ouvimos a Gal Costa, Morro de Saudade, e Ivan Lins para alegrar Coração de Moça. MPB de A a Z volta após o intervalo.
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2: 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Desligue as telas antes de deitar e relaxe. Seu corpo e sua mente agradecem. 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
3: MPB de A a Z, o espaço dedicado para quem gosta da boa música brasileira. Nana Caymmi, resposta ao tempo.

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3: Sua tarde musical brasileira na 104, MPB de A a Z. Ouvimos Dominguinhos e Jane Duboc, Juazeiro, Walter Franco, Vela Aberta, Ednardo Pavão, Misterioso, e o Ney Matogrosso, Bandoleiro. Eu volto logo após o intervalo com mais músicas para você. Fica bem, fica na 104.

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0: Ouvimos Dominguinhos e Jane Duboc, Juazeiro, Walter Franco, Vela Aberta, Ednardo Pavão, Misterioso e o Ney Matogrosso, Bandoleiro. Eu volto logo após o intervalo com mais músicas para você. Fica bem, fica na 104.
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1: Pessoal, a minha dica hoje é do verbo fazer. Eu não posso falar faz em 20 anos que ela morreu. Eu tenho que falar faz 20 anos que ela morreu. Eu não posso falar vão fazer 20 anos que ela morreu. Eu tenho que falar vai fazer 20 anos que ela morreu. O verbo fazer, ele é impessoal, ele não flexiona, ele não tem plural no sentido de tempo passado. Entenderam? Faz 10 anos, faz 20 anos, faz 2 semanas. Não pluralize, não fale fazem 10 semanas, fazem 3 semanas. Obrigado, pessoal. É isso. Abraço.
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3: Muito boa tarde para você que nos acompanha também pelo portal da Educativa. Todos juntos ouvindo o melhor da música brasileira aqui na 104.

0: Muito boa tarde para você que nos acompanha também pelo portal da Educativa. Todos juntos ouvindo o melhor da música brasileira aqui na 104. Encerrando, a gente ouviu Gilberto Gil, Drão, Caetano e Maria Gadu, Rapt-me, Camaleoa, Malu Magalhães, Sambinha Bom. MPB de AZ fica por aqui. Muito obrigada pela sua companhia. Uma boa tarde.
1: 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Nem sempre as coisas saem como planejamos, e isso faz parte da vida. Desenvolvimento pessoal também é aprender com as quedas, entender que erros não definem você, eles moldam você. A cada desafio superado, você se torna mais forte, mais consciente e mais preparado. A resiliência nasce quando você olha para o problema e, mesmo assim, escolhe continuar. As dificuldades passam, o aprendizado fica. 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
4: Agora em Campo Grande, 1:02. Seja bem-vindo, você está na Educativa 104, tarde de segunda, hoje, 17 de agosto de 2026. Você vai na companhia de Antônio Marcos até às 4, a partir de agora, o melhor da música. E aguardando também o seu pedido musical no nosso WhatsApp 99333-1047. 1:02, chegando o PAD, I Won't Let You Down.

Agora em Campo Grande, 1h32. Ouvimos o Vitor Cray com a canção Anjo ou Mulher. Educação Sentimental, Kid de Abelha, Post Malone, Cycles e Rosalind, Snap. 1h32, você está na Educativa 104, tarde de segunda. Começando muito bem a nossa semana no Melhor da Música, aguardando também o seu pedido musical, a sua participação no nosso WhatsApp 993331047.

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1: Atualmente, 2:00 PM, ouvimos aí o Biquíni Cavadão no Mundo da Lua. Antes, a Dulce Quintal, Natureza Humana, Morrissey, Soulhead e o Mick Chance com a canção Stolen Dance. Atualmente, 2:00 PM, você está na Educativa 104, melhor da música e todos os estilos musicais. Sempre aí na companhia de Antônio Marcos até as 4:00 PM. E você pode participar mandando seu alô, fazendo aí o seu pedido musical. Tem o nosso WhatsApp 99333-1047.

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3: Pessoal, a nossa dica de hoje é rúbrica ou rubrica. Eu fui ao cartório esses dias e o menino falava: assina aqui, coloque aqui a sua rúbrica, coloque aqui a sua rúbrica. Ele me atendeu muito bem, gostei muito do atendimento dele. No final do atendimento, eu disse a ele: você é um excelente profissional, mas para o seu bem, é rubrica. Para o público que você atende, é rubrica. Cuidado com a sua questão fonética, isso pode atrapalhar o seu desempenho profissional. Então fica a dica, gente, não é rubrica, é rubrica. Falou? Obrigado, pessoal. Um abraço.
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0: E agora 2:30, Educativa 104. Ouvimos aí Simple Red, Mornings to Target. Paralamas do sucesso Busca Vida. E recordamos aí o grande sucesso do Mark Anthony, You Sent to Me. Agora 2:30.
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1: Agora 2h59, Educativa 104, ouvimos aí o Jota Quest mais uma vez. Green Day, Wake Me Up, When September End, Breeze On By com Donny Osmond. E ouvimos também, Matando Saudade, o Nickelback com...

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1: Agora em Campo Grande, 3h29. E no melhor da música, conferimos em Titãs com a canção Querem Acabar Comigo. Antes, recordamos aí esse grande sucesso do Alphaville, Dance With Me. Agora 3h29, você está na Educativa 104, aguardando aí a sua participação, o seu pedido musical pelo nosso WhatsApp 99333-1047.

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0: E agora em Campo Grande, 3h49, ouvimos aí o Ed Sheeran com a canção As Is Am. Biquíni Cavadão para sempre, seu maior amor. Breakaway com Kelly Clarkson. E agora 3h50, eu, Antônio Marcos, já encerrando minha participação nesta tarde de segunda. Amanhã sendo de volta na programação aqui da Educativa. Na sequência, chegando aí, o Léo Lima te faz companhia até às 7 da noite.
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0: Encerrando a programação de hoje, trazendo aí o Young Gang Silver Fox, Running Back. Para você ouvinte, ótimo final de tarde e noite de segunda e até amanhã na programação aqui da Educa 104.

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3: Oi, pessoal, aqui é o professor Rossini. Fica a dica com Rossini. Uma dica de língua portuguesa para vocês. Eu vejo muito na mídia, haja visto os acontecimentos, haja visto as chuvas. Não, gente. Não existe haja visto. O correto é haja vista as ocorrências. Haja vista os acontecimentos. Pense em ponto de vista. Então, haja vista. Não existe haja visto. Haja visto é um erro. Use haja vista. É isso, moçada.
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4: Então faz assim, sintoniza aí. E a nossa viagem continua. Você está na Educa 104.7 com Léo Lima trazendo o som que atravessa o tempo, desperta memórias e cria novos momentos. Fica comigo porque tem muita música boa pela frente numa viagem sonora que segue até às 7 da noite. Porque enquanto houver uma canção tocando, sempre existirá um lugar onde a alma pode dançar. Bora lá? 4 e 3. Harry Styles.

Demais, tá aí pra você, Kid Leroy, na programação da Educa. So done! Pra você curtir. E aí, como é que tá a sua segunda-feira, tá bom? Tudo bem por aí? Tudo tranquilo? Bora juntos até às 7 da noite com o melhor da música do Brasil, Mato Grosso do Sul e Mundo, nas ondas da 104.7. Já agradecendo aqui pela sintonia da Laurilê, dizendo: o Léo, dá pra tocar aí o Legião? Com certeza, né, Laurilê? Ótima tarde pra você. E a nossa viagem continua. Você está na Educa 104.7, trazendo o som que atravessa o tempo, desperta memórias e cria momentos especiais. E bora lá então, falando em memória, John Newman.

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3: Sintoniza aí em casa, no trabalho, onde quer que você esteja. Agora tem Legião Urbana, Música Urbana 2.

vocês, nada. 16:04:41 pra você na programação da Educa 104. Acabamos de ouvir a Lady Gaga com Vanish Into You. Mais uma canção que chegou pra embalar a nossa tarde, a nossa viagem de segunda-feira aqui na programação da Educa. Agradecendo pela sintonia da Ieda, sempre fazendo as melhores indicações musicais. E para você que tá aí do outro lado do rádio, não indicou ainda, manda pra gente a sua mensagem falando que você quer ouvir aquela música que faz você lembrar alguma coisa, trabalho, casa, viagens e tudo mais. Manda aí pra gente, 993-33-1047, é o nosso WhatsApp, é o WhatsApp da sua programação, da sua playlist. 4:40 e 4:49.

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3: 5:02, ótima tarde para você, tarde de segunda-feira. Nossa viagem sonora segue. Entre sentimentos, memórias e canções que encontram um lugar especial dentro da gente. A música continua falando aquilo que muitas vezes as palavras não conseguem dizer. E agora, bora continuar, mudar o clima, deixar a emoção tomar conta. Vamos ouvir Shawn Mendes para começar essa sequência musical, uma segunda hora. Ainda temos mais 2 horas pela frente. Portanto, manda aí a sua mensagem para 993331047. Educa 104, porque a canção é uma história e cada história pode tocar uma alma.

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0: Agora tem a indicação do Marinho Japurá. Ele dizendo, Léo, dá pra tocar aí aquele som do Europe, The Final Countdown. Ajusta o som, a energia toma conta e a nossa viagem segue em frente. Tem música que não passa simplesmente pelos ouvidos. Ela chega chegando, desperta lembranças e faz a gente querer cantar juntos. Agora prepare-se para um daqueles clássicos que levam qualquer, que elevam qualquer momento. Vamos ouvir The Final Countdown, uma versão Moreno Mix. É aquelas versões mais diferenciadas, mais atualizadas. Aperta o som, sente a batida e embarca nessa viagem, porque aqui cada música traz uma nova emoção. 5 e 11.

127 anos, a cidade que tanto amamos. E nesse mês de aniversário da capital do estado, vamos ouvir mais personalidades e artistas sobre a sua relação com a cidade. Nesta edição, vamos rever uma entrevista de 2018 em homenagem, in memoriam, com o arquiteto Luiz Pedro Scalise, que adotou Campo Grande como base e daqui conduziu uma carreira de alcance nacional e internacional. O programa traz também notícias, agenda cultural e música. Muita música! Nossa Música é Assim, edição 598, segunda-feira, 8 da noite, na Educativa 104. 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
1: Educativa 104, tá aí pra você. Agora tem mais uma saudade, Biquí.

0: que é? Tá aí pra você, e quando a música encontra a vida, a gente percebe que no fim das contas, somos feitos de histórias, escolhas, quedas e recomeços. Tá aí pra você, música do ano de 2021, a banda Biquíni, com A Gente É O Que É. E por falar na Gente É O Que É, hoje tem nossa música, gente, música nossa, né? Aí você lembra, tipo, plural, né? Isso, Zé Du?
1: Isso aí. A nossa música é assim. Hoje, boa tarde aos seus ouvintes, o Léo Lima.
0: Ouvintes e a todos, da rádio.
1: Ouvintes da nossa rádio Educativa FM. Hoje, às 20 horas, nós vamos ter um programa super especial. Vocês sabem que nós estamos esse mês oferecendo homenagens.
0: Campo Grande.
1: Ah, o aniversário de Campo Grande. Dia 26 de agosto é o aniversário da nossa capital. Estou engasgado aqui porque me ofereceram um
0: farinha, veneninho. Né? É desse jeito.
1: Olha só. E hoje nós vamos reprisar uma entrevista que é muito importante. Foi lá de 2018 com um arquiteto muito importante para a nossa cidade. O Luiz Pedro Scalise. Ele faleceu semana passada. Foi uma comoção, porque muita gente gostava dele, gosta dele. E ele tem um envolvimento com a música muito grande. Ele fez projetos...
0: Tinha, né?
1: Fez projetos pro... Perdão. Fez projetos pro Luan Santana, para muitos artistas aí, enfim. E também ele atendia os Sheiks Árabes. É uma conversa muito legal que a gente reprisa agora hoje nesse programa. Mas vamos falar também de temas inéditos com personalidades muito importantes. A Renata Senna, por exemplo, uma cantora portuguesa que vive aqui em Campo Grande. Foi Miss aqui em Mato Grosso do Sul, fica vendo. Tem também a conversa com o Lindolfo Martim, que ele fala um pouco rapidamente de como é que foi a sua chegada em Campo Grande, enfim, e mais alguns personagens, o Moacir Lacerda, por exemplo, também. Então, e isso tudo regado com música, muita música sempre, não é mesmo?
0: E para quem tá como eu, que não conhece ninguém desses aí que você falou, vai ficar conhecendo
1: é às 8 da noite. 8 da noite hoje. Todos convidados. A verdade é o seguinte, é só falar bem da nossa Campo Grande, isso é já um prazer muito grande para todos nós.
0: Com certeza, e quem já conhece já sabe, né?
1: Nossa música é assim.
0: Nossa música é assim, 8 da noite, hoje, sem farinha. Então, se você comer farinha, tá bom, Zé Du?
1: Muito obrigado, forte abraço.
0: Valeu, agora tem The Weeknd pra continuar a sua programação. E aí, onde você tá? Tá no Uber? Tá ligado na 104? Manda pra gente a sua mensagem 9-9333-1047 5h53. Ótima tarde.

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2: O Ministério Público de Mato Grosso do Sul, por intermédio da 76ª Promotoria de Justiça de Campo Grande, instaurou um procedimento administrativo para acompanhar a implantação de um novo Centro de Atenção Psicossocial, o CAPS, na região do Moreninhas. A medida surgiu após o MPMS identificar que moradores da região dependem atualmente do CAPS Margarida, localizado a cerca de 17 quilômetros, além de dificuldades estruturais no atendimento. O MPMS solicitou informações à Secretaria Municipal de Saúde e ao Ministério da Saúde. A avaliação federal apontou que a ampliação da rede pode ser adequada diante das barreiras de acesso e da necessidade de aumentar a cobertura em saúde mental. Agora, o MPMS acompanha os estudos e providências para a implantação da unidade e prevê reunião com a CESAL e a Rede de Atenção Psicossocial. A iniciativa busca garantir atendimento especializado, mais próximo e adequado à população das Moreninhas pelo SUS.
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4: Fica a dica com o professor Rossini.
5: Pessoal, a nossa dica de hoje é sobre a palavra gratuito. A gente escuta bastante as pessoas falando gratuito, com ênfase no i, como se fosse um hiato, como se fosse acentuado. Gratuito. Esse vocábulo não tem acento, pessoal. Cuidado. O lance é

0: gratuito, gratuito. Fala a segunda sílaba junto, gratuito, gratuito, nunca gratuito. Isso configura um erro de fonética, de som. Por exemplo, pessoal, o ingresso é gratuito. Você não pode falar, o ingresso é gratuito. É isso, moçada.
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1: Demais! 6h26, uma ótima noite pra você, ligado, ligada em 104.7. E tem músicas que chega como um raio de luz, muda o clima e faz a gente sorrir por dentro. Ouvimos Pink Sweets com a música I Feel Good. Uma canção leve, vibrante, apaixonada, daquelas que lembram a gente de celebrar pequenas coisas e aproveitar o momento. E é sempre assim, aproveitar o momento, e o melhor tempo é o tempo presente. 6h26, uma ótima noite. Agora tem Miley Cyrus, End of the World. Ótima noite. 993-33-1047. Manda aí aquela que...

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demais! E a nossa viagem sonora vai chegando ao fim. Ouvimos o Concan, Am I in Love, na programação da Educa 104. Já passaram pela nossa sintonia muitas lembranças, muitos sons, pra gente encerrar a noite com aquele... aquela energia lá em cima, né? Léo Lima vai ficando por aqui, mas antes de despedir, tem uma última parada nessa nossa viagem musical. Vamos fechar com um clássico que ele ganhou uma nova... novas batidas, novos ritmos. Apareceram novas coisas nessa música. Música... Essa versão aqui é do ano de 2024. A música você já conhece, é um clássico, mas aqui ficou diferenciada. O nome da música é Hotel California. Versão de 2024. Aumenta ou ajusta o volume e deixe a música te levar. Amanhã, a partir das 16h, de volta com você. Logo depois do nosso amigo Antônio Marcos. Valeu, uma ótima noite. Léo Lima se despede, mas a música continua. Educa 104. Até a próxima.

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0: Está no ar a Voz do Brasil. As notícias do governo federal que movimentaram o país no dia de hoje.
1: Olá, boa noite.
2: Boa noite para você que nos acompanha em todo o país.
1: Segunda-feira, 17 de agosto de 2026.
2: Vamos ao destaque do dia.
1: Petrobras confirma a existência de petróleo no litoral do Amapá.
2: Empresa seguirá com estudos para determinar a quantidade e a qualidade do óleo encontrado. Luana Karen.
3: O poço onde a Petrobras encontrou petróleo está localizado a cerca de 175 quilômetros da costa do Amapá, a uma profundidade de quase 2.900 metros.
1: Brasil registra redução de 30% nas mortes por malária em 2025 em relação ao ano anterior.
2: Foram registrados ainda 118.037 casos, 15% a menos que em 2024. Graziele Bezerra.
4: Se diagnosticada a tempo, a malária tem cura e o tratamento é eficaz.
1: E ainda, arte nas escolas.
2: Homologadas as diretrizes para o ensino na disciplina de educação básica.
1: Estudo deve ser organizado em 4 componentes: artes visuais, dança, música e teatro. Thaís Antônio.
5: De acordo com as novas diretrizes, o ensino de arte nas escolas deve aproximar os estudantes das diferentes formas de fazer e vivenciar a disciplina.
2: E hoje, na apresentação da Voz do Brasil, eu, Mariana Jungmann e Luciano Seixas.
1: E acompanhe a gente ao vivo. 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
2: É na costa do Amapá que foi descoberta uma nova riqueza do Brasil.
1: A Petrobras anunciou a existência de petróleo num poço que está sendo perfurado pela empresa.
2: Assim que concluída a perfuração, será feito o levantamento da quantidade de petróleo na região.
1: Hoje, autoridades visitaram um navio sonda da empresa, embarcação adaptada para a perfuração de poços em águas profundas e ultraprofundas.
3: Com a descoberta da Petrobras da presença de petróleo em poço perfurado na margem equatorial, uma comitiva do governo federal visitou nesta segunda-feira o navio sonda da empresa. A embarcação está localizada em região de águas profundas no litoral do Amapá. De acordo com a presidente da Petrobras, Magda Chambriard, o poço começou a ser perfurado em outubro do ano passado e em mais alguns dias deve ter o trabalho de avaliação concluído.
6: Nós descobrimos óleo, né, no Poço Morfo, mas que até agora confirmou todas as nossas expectativas de um potencial relevante de petróleo na margem equatorial, mais especificamente no litoral do estado do Amapá. Esse poço vai acabar nos próximos, talvez, 15, 20 dias, né? Vamos ver quando é que ele acaba. Logo a seguir, nós temos que delimitar essa descoberta, ou seja, a gente tem que saber quanto é que de petróleo tem de fato nessa área, né?
3: Na semana passada, a Petrobras já havia confirmado a presença de hidrocarbonetos na região. Os hidrocarbonetos são compostos orgânicos formados exclusivamente por átomos de carbono e hidrogênio e onde são encontrados indicam presença de petróleo e gás natural. Com a exploração de novos poços, a Petrobras pretende garantir segurança energética para o futuro, como destaca o ministro de Minas e Energia, Alexandre Silveira.
7: Que a gente possa se orgulhar de ter sim, 90% da nossa energia elétrica limpa e renovável e 50% da matriz geral. E, portanto, nenhum brasileiro em sã consciência pode abrir mão da sua soberania e das suas riquezas naturais para poder combater miséria, combater fome e fazer desenvolvimento.
3: O poço onde a Petrobras encontrou petróleo está localizado a cerca de 175 quilômetros da costa do Amapá, a uma profundidade de quase 2.900 metros. De acordo com a Petrobras, atualmente cerca de 80% do petróleo extraído no Brasil vem do pré-sal. Essa exploração deve chegar ao pico até 2035. Indicando a necessidade de outras fontes de combustível fóssil. Reportagem Luana Karen.
2: Como deve ser o ensino de arte nas escolas? O Ministério da Educação homologou diretrizes para o ensino

0: do componente curricular na rede de educação básica.
1: O documento estabelece que o ensino deve ser organizado em quatro eixos: artes visuais, dança, música e teatro.
0: O anúncio dessas diretrizes ocorreu hoje e a repórter Thaís Antônio acompanhou tudo e traz os detalhes ao vivo para a gente aqui no estúdio. Boa noite, Thaís.
2: Boa noite, Mariana. Boa noite, Luciano. E ouvintes da Voz do Brasil, de acordo com as novas diretrizes, o ensino de arte nas escolas deve aproximar os estudantes das diferentes formas de fazer e vivenciar a disciplina. E para isso ser feito, a arte deve ser dividida em quatro componentes curriculares: artes visuais, dança, música e teatro. O texto complementa a Base Nacional Comum Curricular, que estabelece os conhecimentos, competências e habilidades esperados dos estudantes ao longo da educação básica. Com isso, as escolas passam a ensinar conteúdos, métodos e processos de criação em arte como prática educativa e não apenas como atividade secundária ou recreativa. Outro destaque é a aproximação entre professores, artistas e mestras das culturas populares. A resolução reconhece a importância de incluir esses saberes no processo educativo por meio de um trabalho colaborativo com professores de artes visuais, dança, música e teatro, como explica o ministro da Educação, Leonardo Barchini.
3: Primeiro, a gente fortalece as quatro linguagens separadamente, elas obviamente atuam em conjunto, mas a gente fortalece cada uma das quatro linguagens: as artes visuais, a música, a dança e o teatro. E a gente reconhece que na formação de professores com essas diretrizes, também precisaremos ter habilitação em cada uma dessas especificidades, dessas quatro linguagens, teremos que ter formação específica. Então, isso eleva o ensino das artes a outro nível.
2: A resolução também define orientações para a organização do currículo, a distribuição dos professores, a estrutura física e pedagógica das escolas e os processos de avaliação. Todas essas medidas devem considerar princípios como equidade, acessibilidade, inclusão e justiça social. Mariana e Luciana, é com vocês.
1: Obrigado pelas informações, Thaís Antônio.
0: A malária é caracterizada por febres altas, calafrios, tremores, dores de cabeça, podendo estar associada também a vômitos e náuseas.
1: Causada principalmente pela picada de mosquitos infectados, a maior parte de casos da doença estão no norte do país.
0: Mas no ano passado caiu o número de infectados pela malária, bem como de óbitos em função da doença.
4: A malária contaminou cerca de 118 mil pessoas no ano passado, 15% a menos do que em 2024. Os resultados foram apresentados nesta segunda-feira, durante um congresso da Sociedade Brasileira de Medicina Tropical. O número de mortes em função da doença também caiu, especialmente na região amazônica, que concentra o maior número de casos, como disse o ministro da Saúde, Alexandre Padilha.
5: 2025. Nós tivemos uma redução de mais de 50% dos óbitos por malária, mais de 40% de redução de malária em terra indígena, mais de 40% de malária em áreas de assentamento rural, assentamentos na região amazônica brasileira, que é uma das duas regiões com maior incidência de casos de malária. E tivemos o menor número de internações por malária.
4: Em menor escala, a infecção pode ocorrer devido à transfusão sanguínea, compartilhamento de agulhas contaminadas ou da gestante para o bebê. Mas o principal modo de transmissão é pela picada de fêmeas infectadas do mosquito Anopheles, também conhecido como carapanã ou mosquito prego, de acordo com o presidente da Sociedade Brasileira de Medicina Tropical, Gustavo Romero.
6: Por isso, a gente tem, às vezes, muita dificuldade, né, de definir exatamente aquela população que efetivamente está em risco, né? Os mosquitos se mexem, né? E os mosquitos crescem com as variações climáticas, que é outro detalhe importante que a gente deve levar em consideração. E, muito frequentemente, populações que estão mais vulneráveis estão mais expostas à picada desses mosquitos. E por isso que a malária se transmite com tanta eficiência, né?
4: Se diagnosticada a tempo, a malária tem cura e o tratamento é eficaz. Após a confirmação da doença, o paciente recebe o tratamento gratuitamente em unidades do Sistema Único de Saúde, inclusive a tafenoquina, medicamento que previne novas manifestações da malária. Por ser administrado em dose única, ele impede que o paciente abandone o tratamento, como explica o infectologista Marcos Lacerda.
7: Comparando com as medicações que são tradicionalmente usadas para malária, que vão de 7 a 14 dias, resulta num benefício muito grande para o paciente. É que as pessoas se tratam enquanto tem febre, geralmente 2, 3 dias, depois ela para de usar a medicação. E isso, então, faz com que as recaídas aconteçam. Praticamente metade dos casos que estão registrados hoje no Brasil são de recaídas. Então, uma medicação que iniba a recaída é uma medicação altamente estratégica no controle da malária no país.
4: O medicamento está disponível tanto para pacientes maiores de 16 anos e com mais de 35 quilos, quanto para crianças a partir de 2 anos e com peso mínimo de 10 quilos. Reportagem Graziele Bezerra.
1: Entre junho e julho, foram confirmados 21 casos de sarampo no estado de São Paulo.
0: Neste fim de semana, o ministro da Saúde, Alexandre Padilha, esteve no estado, em Grajaú, acompanhando a vacinação contra a doença.
1: E comentou que o reforço na imunização visa prevenir a circulação e a transmissão do sarampo.
8: Em 2026, nós já temos aqui na cidade de São Paulo cerca de 20 casos também com relação de importados, são cepas que circularam nos Estados Unidos e no Canadá. E esse esforço é para manter esse bloqueio, para não permitir que aconteça em São Paulo em 2026, o que aconteceu em 2019, quando começou um surto assim e se propagou para ter 20 mil casos de sarampo em 2019. Naquele momento, o Brasil perdeu o certificado de livre do sarampo. Reconquistamos o certificado em 2024 e queremos manter São Paulo, o estado de São Paulo e o Brasil livre do sarampo.
0: Para crianças de 6 a 11 meses, a dose aplicada durante a estratégia é considerada dose zero e não substitui as doses previstas no calendário nacional de vacinação aos 12 e aos 15 meses.
1: Para as demais idades, os profissionais de saúde verificam a necessidade de vacinação de acordo com a faixa etária e a situação vacinal de cada pessoa.
0: A cada hora, mais de 1.000 vidas são perdidas devido às doenças cardiovasculares em todo o mundo, segundo a Organização Mundial de Saúde.
1: Estima-se que cerca de 18 milhões de pessoas morrem anualmente em decorrência de condições que afetam o sistema circulatório.
0: De acordo com a Sociedade Brasileira de Cardiologia, o Brasil ocupa o 9º lugar em número de mortes cardíacas.
1: E hoje, 17 de agosto, marca o início da Semana da Saúde Vascular, que promove conscientização, prevenção e diagnóstico precoce.
9: Seu Manuel Arruda da Silva tem 80 anos. Quando precisou ser atendido para tratar de um ferimento, descobriu um grave comprometimento na circulação. Uma cirurgia vascular conseguiu inicialmente melhorar o fluxo de sangue, mas a amputação da perna direita acabou sendo inevitável. Hoje, 8 meses depois, seu Manuel agradece pela vida.
10: Eu estou aqui ainda, estou aí contando a história.
9: Histórias como a de seu Manuel Arruda ajudam a explicar por que as doenças que comprometem a circulação continuam sendo um importante problema de saúde pública. Elas estão entre as principais causas de morte no país. Muitas dessas condições se desenvolvem de forma silenciosa. Por isso, a prevenção e o diagnóstico precoce são fundamentais para reduzir complicações e salvar vidas. O cirurgião vascular do Hospital Universitário de Brasília, Paulo Saad, alerta para hábitos e cuidados que podem prevenir doenças vasculares.
11: Controlar a glicemia, controlar a pressão, controlar as gorduras no sangue e cessar o tabagismo.
9: O aposentado Humberto dos Santos, de 62 anos, sofreu um infarto em 2022. Após o episódio, teve um AVC que comprometeu a fala e os movimentos. Desde então, faz tratamento no Hospital Universitário de Brasília. O filho, Leandro dos Santos, que o acompanha no tratamento, fala sobre um vício que colaborou para agravar o quadro de doenças cardiovasculares de seu Humberto.
12: Eu sempre fui fumante, né?
13: E aí vocês acham que a causa principal foi essa?
12: Creio que seja, né? cigarro.
9: O especialista Paulo Saad fala sobre alguns sinais que indicam que é hora de procurar um médico.
11: Um paciente que caminha uma curta distância e já começa a ter dor, aquele paciente que faz o esforço e tem dor no peito. Então, esses sinais significam que o músculo que está trabalhando, se você tem uma obstrução da circulação, esse oxigênio não chega na quantidade necessária, esses pacientes precisam procurar ajuda urgentemente.
9: A informação é uma aliada dos pacientes na hora de reconhecer sintomas precoces, procurar atendimento no momento certo e adotar medidas que melhoram a qualidade de vida. Por isso, na semana de 17 de agosto, é comemorada a Semana da Saúde Vascular, período dedicado à conscientização sobre doenças que afetam o sistema circulatório. Reportagem Luciana Colares de Holanda.
1: Hoje também é Dia do Patrimônio.
0: A data foi criada para marcar a importância de preservar a arte, a cultura e a história que estão por trás de tantas tradições brasileiras.
1: O patrimônio pode ser material, como conjuntos de casarões históricos ou determinados prédios e igrejas, ou imaterial, quando está ligado a festas tradicionais, por exemplo.
0: Hoje, mais cedo, eu conversei com o presidente do Instituto do Patrimônio Histórico e Artístico Nacional, Davidson Guzmão, sobre a preservação e a conservação dessa memória coletiva. Acompanhe. Presidente Davidson Guzmão, bem-vindo à Voz do Brasil para a gente falar de história, cultura, nesse Dia do Patrimônio, né? Eu queria que o senhor começasse, então, explicando por que que a gente precisa de um dia para marcar esse tema e quais são as provocações que essa data faz.
13: Mariana, primeiro quero dizer que é um prazer estar aqui para a gente falar de algo que é tão importante para o reconhecimento da diversidade cultural brasileira, que é o patrimônio cultural. Uma das nossas principais atribuições e competências é a ampla divulgação e promoção do patrimônio cultural, exatamente para que essa diversidade seja reconhecida não só pelo Estado, mas que ela seja reconhecida e percebida também pela sociedade. E é por isso que a gente tem um dia dedicado ao patrimônio cultural, o dia 17 de agosto, que é um dia que foi escolhido em razão do nascimento, a data de aniversário de Rodrigo Melo Franco de Andrade, que foi o primeiro presidente do IPHAN e que ficou 30 anos ficou 30 anos fazendo a gestão do IPHAN e que foi a pessoa que inaugurou um sistema de proteção de patrimônio cultural no Brasil. Então, esse a justificativa, vamos dizer assim, é por causa, né, do nascimento de Rodrigo Melo Franco que a gente tem o dia 17 de agosto escolhido, mas é sobretudo por conta da importância do patrimônio na vida das pessoas no dia a dia.
0: Agora, as celebrações vão se prolongar ao longo de todo esse mês. Qual é o tema desse ano e o que está previsto na programação?
13: Esse ano o tema é patrimônio criativo, inclusão produtiva, trabalho e renda. Exatamente para marcar uma dimensão do patrimônio cultural, que é a dimensão da cidadania e da produção de renda, da possibilidade de trabalho e renda para pessoas que vivem do patrimônio cultural. Vou dar um exemplo, o ofício de paneleiras lá em Goiabeiras, um bairro lá no Espírito Santo, né, em que a gente tem um bem cultural que é o ofício de paneleiras, um saber tradicional relacionado ao fazer a panela, né, que é produzida, a panela de barro que é produzida onde é feita a famosa moqueca capixaba.
0: Aquela panela tradicionalíssima de fazer a moqueca capixaba, né?
13: Exatamente. E que tem uma dimensão, uma relação muito direta com o mercado, que, portanto, afere renda, né, ofere renda para aquelas paneleiras. Então, esse é um exemplo importante, mas a gente tem vários outros, né, de pessoas, de detentores que vivem diretamente do patrimônio cultural, de centros históricos que são dinamizados a partir do patrimônio que é reconhecido, desse centro histórico que é reconhecido em algumas das nossas cidades no país.
0: E aí a gente tem uma programação prevista, as pessoas podem checar essa programação onde, como é que funciona?
13: Isso, a gente tem uma programação em todos os estados do Brasil, nós teremos atividades. Essa programação está disponível no portal do IPHAN, www.iphan.gov.br. Quem quiser acessar e ver o que vai estar acontecendo no seu estado, pode acessar a programação lá no portal do IPHAN na internet.
0: Lembrando aqui que IPHAN se escreve com PH, né?
13: Exato.
0: Que é Instituto do Patrimônio Histórico e Cultural. Presidente, no próximo ano também vamos ter outra celebração importante, que são os 90 anos do IPHAN, né? Quais são os principais desafios que ainda permanecem em relação à preservação do patrimônio.
13: Isso, ano que vem o IFAM completa 90 anos e nós estamos aí pensando numa série de atividades e programação que deve ocorrer ao longo do ano todo. Em termos de desafios, a gente tem vários desafios, porque o patrimônio cultural ele se relaciona com o dia a dia das pessoas, com o dia a dia das cidades. E aí eu posso aqui, acho que nomear dois. Um que está na ordem do dia e que a gente tem discutido muito, é no que a gestão do patrimônio se relaciona, por exemplo, com as mudanças climáticas, né? Então, o aumento da intensidade de chuvas, das temperaturas, como que isso se relaciona com o patrimônio cultural na gestão dos centros históricos, que cuidados nós devemos ter e como nós devemos pensar ações de prevenção, adaptação e mitigação a essas mudanças climáticas. Esse é um desafio que está na nossa ordem do dia e que nós estamos pensando como tratar desse enfrentamento às mudanças climáticas no âmbito da gestão do patrimônio cultural. Um outro desafio é aquele que, na verdade, é um desafio e é, ao mesmo tempo, diretriz para a gestão do patrimônio cultural, que é a gestão compartilhada. Então, a articulação com estados e municípios, a articulação com a sociedade civil organizada para a gestão do patrimônio, para que essa gestão, ela, de fato, ela seja compartilhada entre os órgãos de poder público e a sociedade.
0: Pois é, e é importante que a sociedade mesmo se envolva, né, presidente, nesse tema, cobre a preservação do patrimônio na sua cidade, no seu estado. Como que é possível fazer isso?
13: Bom, hoje a gente tem a participação social como um princípio que atravessa a maioria das políticas públicas no Brasil, inclusive a de patrimônio cultural. Então, hoje, a sociedade, as pessoas podem procurar os órgãos de patrimônio de sua cidade, do seu estado, podem procurar o IFAM tem representação, tem superintendências em todos os estados, e podem procurar também as instâncias de controle social que trabalham com patrimônio cultural, os conselhos de cultura e, em alguns casos, os próprios conselhos de patrimônio que existem nos municípios e nos estados.
0: Lembrando, né, presidente, que até para deixar um pouco mais palpável para as pessoas, quando a gente fala de patrimônio, a gente está falando tanto daquele casarão histórico, aquele prédio antigo, aquela igrejinha, mas também do fazer cultural muito típico. Tudo isso é dever nosso, como sociedade, ajudar a preservar, né? O senhor mencionou aí as paneleiras, por exemplo. Tudo isso é patrimônio e é dever da sociedade proteger, né?
13: Exato, é tudo isso e muito mais. Na verdade, a gente faz uma divisão entre patrimônio material e imaterial. Mas quando a gente está falando de patrimônio, a gente está falando de valor, na verdade, sobretudo, né? Então, é importante a gente entender que o patrimônio material, as edificações, as obras de arte, elas são reconhecidas e entendidas como integrantes da nossa identidade, como elementos que ajudam a compreender a nossa história, as várias memórias e identidades que existem no país, porque são atribuídos valores a essas coisas. Da mesma maneira, as várias celebrações, os conhecimentos tradicionais, os fazeres, os saberes, né? Lugares que são importantes, né? Para a compreensão das memórias dos vários grupos formadores da sociedade brasileira, para usar o termo da Constituição, também são importantes. É o chamado patrimônio imaterial.
0: É isso aí. Nós conversamos com Davidson Guzmão, presidente do Instituto do Patrimônio Histórico e Artístico Nacional. Falei errado mais cedo. Instituto do Patrimônio Histórico e Artístico Nacional. Muito obrigada, presidente, pela sua entrevista aqui à Voz do Brasil.
13: Obrigado, Mariana. A gente está à disposição da Voz do Brasil e de todos os brasileiros para conversar sobre o patrimônio. Essa é a nossa função, nosso métier e é, sobretudo, a nossa alegria.
1: Concursos federais têm novas nomeações e convocações.
0: As medidas publicadas no Diário Oficial da União contemplam aprovados nas duas edições do Concurso Público Nacional Unificado e no Comando do Exército.
1: Todas as nomeações foram homologadas antes do início do período de defesa eleitoral.
0: Para o CPNU 2, estão autorizadas 69 nomeações de candidatos de nível superior. E para a primeira edição do CPNU, são 40 vagas de contratação temporária.
1: Quem está na lista de espera do primeiro concurso público unificado deve realizar uma nova manifestação de interesse entre os dias 24 de agosto e 4 de setembro pelo aplicativo SouGov ou pela versão web do serviço mediante login.
0: Quem não se manifestar no prazo será excluído do banco de candidatos aprovados em lista de espera de todos os cargos do CPNU 1, inclusive para fins de contratação temporária.
1: abertas as inscrições para o selo Patrocinadores do Futuro 2026.
0: Uma iniciativa que pretende reconhecer a contribuição de empresas e entidades para a promoção, para a proteção previdenciária de seus trabalhadores e associados.
1: A participação é gratuita e voluntária.
0: As inscrições vão até 31 de agosto e são realizadas por formulário eletrônico disponível no site gov.br/previdência.
1: O regulamento completo e as orientações também estão disponíveis no portal do Ministério.
0: Essas foram as notícias do Governo Federal.
1: Uma realização da Secretaria de Comunicação Social da Presidência da República.
0: Com produção da empresa Brasil de Comunicação.
1: Fique agora com as notícias do Poder Judiciário e do Congresso Nacional. Boa noite.
0: Uma boa noite. Até amanhã.
12: Poder Judiciário inicia a 33ª semana Justiça pela Paz em Casa.
14: Para STJ, prisão em flagrante de mãe em estado diverso da morada dos filhos não impede concessão de regime domiciliar.
12: TSE inaugura o Centro de Divulgação das Eleições 2026, o CDE.
14: Boa noite, eu sou Arthur Filho.
12: E eu sou Walter Lima.
14: A partir de hoje até sexta-feira, 21 de agosto, o Poder Judiciário Brasileiro se mobiliza na 33ª Semana Justiça pela Paz em Casa.
12: Coordenada pelo CNJ, em parceria com os Tribunais de Justiça Estaduais, a iniciativa promove mutirões de julgamentos e audiências para dar rapidez aos processos de violência de gênero, além de realizar ações de conscientização em todo o país. Carolina Chaves.
15: A campanha é realizada 3 vezes ao ano, nos meses de março, agosto e novembro. O foco é fortalecer a política judiciária no combate à violência doméstica e familiar contra a mulher. Segundo o presidente do STF e do CNJ, ministro Edson Fachin, esta semana, mais uma vez em todo o Brasil, os tribunais de justiça prepararam programações especiais.
16: Será o nosso esforço concentrado de julgamentos, de audiências e mutirões voltados à proteção de mulheres em situação de violência. Os números nos impactam. Os números mostram um judiciário que tem pressa.
15: Na última edição, realizada em março deste ano, foram proferidas mais de 16 mil sentenças, realizadas mais de 10 mil audiências e concedidas 11.648 medidas protetivas de urgência.
14: O fato de uma mãe ser presa em estado diferente de onde filhas menores residem não impede por si só a concessão da prisão domiciliar.
12: Essa conclusão é do STJ. Fátima Uchoa.
17: Durante viagem de ônibus interestadual, a mulher foi presa em flagrante e teve a prisão preventiva decretada após serem encontradas drogas na mochila dela. A defesa informou que a mulher era mãe de 2 meninas menores de 12 anos e pediu a prisão domiciliar. O Tribunal de Justiça do Paraná negou o pedido porque as crianças já estavam com a avó em outro estado. Mas no voto que prevaleceu na sexta turma do STJ, o ministro Og Fernandes explicou que mesmo com a gravidade da acusação e a expressiva quantidade de droga apreendida nesse caso, essas circunstâncias isoladamente não impedem o regime domiciliar.
14: O Tribunal Superior Eleitoral inaugurou hoje o Centro de Divulgação das Eleições 2026, o CDE.
12: O espaço instalado no TSE em Brasília foi preparado para atender aos profissionais de imprensa envolvidos na cobertura das eleições de outubro deste ano. Rimac Souto.
18: A inauguração foi feita pelo presidente do TSE, ministro Cássio Nunes Marques.
19: A ideia é que o Centro de Divulgação das Eleições seja mais do que um espaço de trabalho para os profissionais que acompanharão as eleições. O objetivo é que se torne um ambiente de diálogo aberto com a Justiça Eleitoral, em que a transparência e o acesso à informação não encontrem quaisquer obstáculos. O trabalho realizado por vocês, jornalistas, de dentro e de fora do país, é essencial para que a sociedade tenha acesso a informações corretas e contextualizadas sobre o processo eleitoral. Nunca é demais sublinhar que uma imprensa livre e participativa é sinônimo de democracia. A Justiça Eleitoral tem na imprensa uma aliada, por compartilhar com ela a paixão pela democracia e pela informação de qualidade.
18: Ao inaugurar o CDE, o ministro também lançou a campanha Eleições 2026, Coisa de Pele.
14: Comissário de bordo demitido por se recusar a tomar a vacina contra a Covid-19 deve receber as verbas rescisórias.
12: O TST entendeu que ele tinha uma justificativa médica para não se vacinar. Simone Moura.
20: O comissário da Gol foi demitido por justa causa em novembro de 2021 durante a pandemia. Ele disse que não tomou a vacina porque tinha risco elevado de trombose. Inclusive, apresentou o laudo médico que indicava a contraindicação à vacinação. Mas a empresa alegou que o atestado não tinha respaldo científico. A justa causa foi mantida na primeira instância, mas o Tribunal Regional do Trabalho do Rio de Janeiro afastou a punição. No TST, ao analisar recurso da Gol, o entendimento é que a recusa à vacina pode, em tese, ser considerada ato de indisciplina ou insubordinação.
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14: A você uma boa noite.
12: E até amanhã.
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23: Eu sou Paula Groba.
24: E eu sou Ricardo Nakaoka.
23: E estes são os destaques de hoje do Jornal do Senado, que começa agora.
24: Senado terá esforço concentrado e fim da escala 6x1 pode entrar na pauta.
23: Avança projeto que prevê biometria de recém-nascidos para evitar troca e tráfico de bebês.
24: Instalada comissão sobre MP que amplia crédito para motoristas.
23: Boa noite.
24: Boa noite.
23: Mesmo com as campanhas eleitorais em curso, o Senado vai manter a agenda de votações. O presidente do Senado, Davi Alcolumbre, convocou os parlamentares para um novo esforço concentrado de 31 de agosto a 4 de setembro.
24: Entre os temas que podem ser analisados está o fim da escala de trabalho 6x1. Os detalhes com a repórter Raíssa Abreu.
25: Os senadores e senadoras voltam a se reunir para votar temas prioritários na semana de 31 de agosto a 4 de setembro. O anúncio foi feito pelo presidente Davi Alcolumbre. Na pauta, o fim da escala de trabalho 6x1, a PEC da Segurança Pública e a criação da Política Nacional de Minerais Críticos e Estratégicos.
26: Então eu decidi, como presidente do Senado, que uma semana seria semipresencial e a outra semana de esforço concentrado presencial. Então eu queria que os gabinetes fossem avisados, as assessorias avisadas, para que no próximo esforço concentrado nós estejamos todos aqui presentes no plenário, se for possível, os 81 senadores.
25: Essa é a segunda data de esforço concentrado de votações do segundo semestre. Na primeira, de forma semipresencial, foram votados, por exemplo, o projeto que cria o Programa de Desenvolvimento da Indústria de Fertilizantes e uma medida provisória que socorreu vítimas de desastres naturais. Esforço concentrado é como se chamam as reuniões centralizadas em períodos curtos, na tentativa de votar projetos urgentes, apesar do período eleitoral, quando os parlamentares estão em campanha em seus estados. Esse ano, 2/3, ou 54 das vagas do Senado, estão em disputa. 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
23: A troca de bebês e o tráfico de crianças são riscos que podem ser evitados com mais segurança e identificação nas maternidades. Um projeto aprovado pela Comissão de Constituição e Justiça prevê a coleta de dados biométricos do recém-nascido logo após o parto.
24: A medida busca garantir a identificação segura do bebê e dar mais proteção às famílias. Os detalhes com o repórter Bruno Lourenço.
27: Pelo texto, o procedimento de identificação biométrica deverá registrar as impressões digitais da mãe e a dos pés do bebê. Essa essas informações constarão da declaração de nascido vivo. A relatora, senadora Roberta Scioli, do Republicanos de Roraima, defendeu a medida.
2: Exigência de vinculação individualizada e rastreável entre a identificação biométrica da mãe e do recém-nascido, destinada a assegurar a autenticidade, identificação e a integralidade das informações registradas.
27: A senadora doutora Eudócia, do PSDB de Alagoas, reforçou que a iniciativa aumenta a segurança do registro civil e previne a troca, o roubo, as adoções irregulares e o tráfico de bebês.
3: E aí nós iremos mudar a história dos nossos recém-nascidos para não terem o risco de serem trocados ou de ser confundido contra o bebê, enfim, de ter algum tipo de fraude.
27: A proposta passará por um turno suplementar de votação na CCJ antes de poder seguir diretamente para análise da Câmara dos Deputados.
23: O presidente da Comissão de Relações Exteriores defendeu um acordo para evitar uma escalada comercial com os Estados Unidos. Isso porque uma disputa comercial pode ter impactos diretos na economia e nas relações entre os dois países.
24: Diante do novo tarifaço americano, o governo brasileiro abriu um processo de reciprocidade e o Senado acompanha as negociações. O repórter Pedro Pincer tem mais informações.
4: O governo brasileiro anunciou a abertura formal do processo para avaliar se o tarifaço dos Estados Unidos contra exportações nacionais será respondido com base na Lei da Reciprocidade Econômica, que é um novo mecanismo da legislação brasileira para disputas comerciais. O Palácio do Planalto informou que o procedimento foi iniciado a partir do compartilhamento do pedido pela Secretaria Executiva da Câmara de Comércio Exterior com os demais integrantes do seu Comitê Executivo de Gestão. O consultor legislativo do Senado, Marcos Túlio Bezerra, lembrou que o Brasil pode pôr sobre a mesa pautas essenciais para os Estados Unidos, como direitos autorais que afetam as big techs e patentes de medicamentos.
5: Então, se com a ameaça das medidas, a possibilidade de adoção das contramedidas aqui pelo governo brasileiro, o governo já consiga ser bem sucedido em retomar a negociação, a gente já considera que a lei vai ter um sucesso.
4: Em nota, o presidente da Comissão de Relações Exteriores, senador Nelsinho Tradi, do PSD de Mato Grosso do Sul, afirmou receber com atenção à decisão do Poder Executivo. Para o senador, o Brasil precisa estar preparado para agir quando necessário, sem esquecer que as relações bilaterais com os Estados Unidos ocorrem há mais de 200 anos e que todas as possibilidades de entendimento devem ser buscadas antes de uma escalada comercial.
23: Quem trabalha ao volante, o veículo é ferramenta de trabalho e fonte de renda. Mas, na hora de trocar o carro ou renovar a frota, o acesso ao crédito pode ser um obstáculo.
24: Para facilitar esse financiamento, o Congresso vai analisar uma medida provisória sobre o tema. A senadora Leila Barros foi eleita presidente da comissão mista, que vai examinar a proposta. A reportagem é de Marcela Cunha.
6: A senadora Leila Barros, do PDT do Distrito Federal, destacou que o texto foca em uma categoria que hoje reúne mais de 2 milhões de brasileiros, motoristas de aplicativo, taxistas, entregadores e motofrentistas. Esses trabalhadores dependem de seus veículos diariamente, mas esbarram na burocracia dos bancos, na hora de financiar um novo modelo. Ao assumir a presidência da comissão mista, a senadora Leila ressaltou que a falta de crédito acessível acaba penalizando quem mais trabalha.
7: Quem trabalha por aplicativo sabe como é difícil chegar ao sistema financeiro apresentando uma renda variável e conseguir crédito com juros e prazos razoáveis. Muitas vezes, o resultado é continuar trabalhando com um veículo antigo e compromete uma parcela cada vez maior da renda do trabalhador.
6: Para facilitar os financiamentos, a medida provisória prevê o uso de recursos do Fundo de Investimento em Infraestrutura Social e a criação de mecanismos de garantia pública. Além de gerar renda, a proposta foca em cidades sustentáveis, incentivando frotas de baixo carbono e pontos de recarga de baterias. A relatora será a deputada Amanda Gentil, do Progressistas do Maranhão.
8: Eleições 2026.
23: Em 2026, o eleitor vai às urnas para escolher quem vai representar seu estado ou o Distrito Federal no Senado. Mas, afinal, o que faz um senador? Além de participar da criação e da revisão das leis, ele tem a missão de fiscalizar o governo federal e exercer atribuições exclusivas do Senado.
24: A reportagem de Yasmin Rodrigues explica como funciona esse trabalho e por que o Senado tem um papel central na democracia brasileira.
2: O Senado Federal é uma das duas casas do Congresso Nacional e representa os estados e o Distrito Federal. Senadores e deputados federais apresentam, discutem e votam propostas que podem virar leis. O Senado também tem o chamado papel revisor. Depois de aprovada em uma das casas, a proposta é analisada pela outra, que pode fazer mudanças antes da aprovação final. Para o presidente do Senado, Davi Alcolumbre, o trabalho dos parlamentares é uma responsabilidade de todos.
0: Isso não é uma missão de um homem, nem de uma mulher, nem da mesa diretora. Isso é a missão dos 81 senadores, de todos os partidos constituídos no Brasil, de 513 deputados federais e deputadas, porque só a união pode transformar verdadeiramente a vida das pessoas.
2: Senadores e deputados também têm a função de fiscalizar o Poder Executivo. Isso significa acompanhar as ações do governo federal, avaliar políticas públicas, analisar as contas da presidência da República e criar CPIs. Mas o Senado tem atribuições que são exclusivas da Casa. Uma delas é aprovar as autoridades indicadas pelo presidente da República, como ministros dos tribunais superiores, o Procurador-Geral da República, diretores do Banco Central e embaixadores. Outra é autorizar operações de crédito da União, dos estados, do Distrito Federal e dos municípios. E, por fim, o Senado é responsável por julgar o presidente da República em um processo de impeachment, depois que a Câmara dos Deputados autoriza a abertura do processo.
24: Com trabalhos técnicos de Eliseu Caires, o Jornal do Senado fica por aqui. Acompanhe agora as notícias da Câmara dos Deputados. Boa noite.
23: Boa noite e até amanhã.
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1: Câmara aprova diretrizes para desenvolvimento do futebol feminino.
9: Deputados reduzem a carga tributária para resseguradoras nacionais.
1: Parlamentares regulamentam a profissão de conservador-restaurador.
10: Boa noite. Avança na Câmara a proposta que regulamenta a profissão de conservador-restaurador de bens culturais. A medida era uma demanda histórica da categoria, como informa a repórter Paula Bittar.
11: A Comissão de Constituição e Justiça da Câmara aprovou uma proposta que regulamenta o exercício das profissões de conservador-restaurador de bens culturais e de técnico em conservação-restauração de bens culturais. De acordo com o texto aprovado, poderá atuar como conservador-restaurador de bens culturais móveis e integrados quem tiver diploma de curso superior na área, reconhecido pelo Ministério da Educação ou expedido por instituição estrangeira e revalidado no Brasil, ou mestrado ou doutorado na área expedido por instituição brasileira reconhecida pelo Ministério da Educação ou por instituição estrangeira e revalidado no Brasil, desde que tenha elaborado dissertação ou tese em tecnologia da conservação e restauração de bens culturais móveis e integrados e comprove pelo menos 5 anos de atividades técnicas e científicas próprias do campo. Também poderão exercer a profissão aqueles com diploma de outros cursos superiores que exerçam atividades na área há pelo menos 5 anos até a data de publicação da lei e os que tenham concluído até a data de publicação da lei curso de especialização na área observada a carga horária mínima exigida pelo Ministério da Educação. Entre as atribuições do conservador restaurador de bens culturais móveis e integrados estão realizar procedimentos de conservação e restauração em bens culturais, ministrar aulas relacionadas ao tema, desenvolver e coordenar projetos e pesquisas científicas sobre o tema e elaborar laudos técnicos, orientar e supervisionar acondicionamentos e acompanhar o transporte de obras de valor histórico, artístico e cultural como courier. Já para atuar como técnicos em conservação e restauração de bens culturais móveis e integrados, é preciso ter curso de educação profissional técnica de nível médio na área, no Brasil ou no exterior e revalidado no país, ou então atuar na atividade comprovadamente há mais de 5 anos e não possuir escolaridade técnica exigida até a data da publicação da lei. Entre as atribuições desse profissional estão realizar exame técnico do estado de conservação de bens culturais móveis e integrados e auxiliar em eventos como seminários e exposições sobre o tema. Entre os deveres e responsabilidades do conservador, restaurador e do técnico estão assumir apenas trabalhos que possam realizar com segurança dentro dos limites de sua formação, não utilizar produtos, materiais e procedimentos técnicos que ponham em risco a integridade do bem cultural e, na compensação de acidentes ou perdas, não encobrir ou modificar o que existe do original, de modo a não alterar suas características e condições físicas após o evento. A autora do projeto, deputada Fernanda Melchiona, do PSOL do Rio Grande do Sul, considerou a aprovação uma vitória para os profissionais e para as universidades. Segundo ela, os profissionais pleiteiam essa legislação.
13: Eles tinham apresentado essa iniciativa com então o deputado Chico Alencar, que nesse ano não exerceu um mandato federal. E eu apresentei, portanto, esse projeto, que depois foi qualificado pelas contribuições das universidades que têm o curso, como é o caso da UFPEL, na Universidade Federal do Pará, eu tive conhecendo a formação e o trabalho, que contribui enormemente para a preservação de bens culturais, o nosso patrimônio, a valorização da carreira, o incentivo à formação técnica, se aproxima de padrões internacionais, né, de conservação e restauração.
11: A proposta considera bem cultural móvel o objeto de natureza artística, histórica, documental, científica e tecnológica. Isso abrange obras de arte, documentos, artefatos arqueológicos, etnográficos e de cultura popular e elementos paleontológicos de ciências naturais, científicos e tecnológicos, possíveis de serem deslocados ou transportados. Já o bem cultural integrado está vinculado à superfície construída de um bem imóvel ou da natureza. Isso inclui pinturas artísticas ou decorativas, retábulos, esculturas, ourivesaria, cerâmica, azulejaria, estuques, relevos, elementos decorativos e tecnologias que envolvam os elementos construtivos e os materiais de construção empregados nas vedações, revestimentos e acabamentos. A proposta que regulamenta o exercício das profissões de conservador, restaurador de bens culturais e de técnico em conservação restauração de bens culturais segue agora para o Senado, a menos que haja recurso para votação antes pelo plenário da Câmara. Da Rádio Câmara, de Brasília, Paula Bittar.
14: Educação.
15: Beto Prento, do PSD, exalta a expansão dos cursos de medicina nas universidades estaduais do Paraná. O deputado cita a criação do curso de medicina em Apucarana e o lançamento da graduação no campus da Unespar, em Paranavaí, além do curso de enfermagem em Paranaguá.
10: Na opinião de Beto Prento, a ampliação das vagas em cursos da área de saúde contribui para a formação de profissionais que atuarão no Sistema Único de Saúde. O parlamentar reforça que as graduações são gratuitas e oferecem oportunidades para estudantes da rede pública.
14: Saúde.
15: Paulo Soares, do Podemos de São Paulo, apresentou projeto que visa descentralizar e regionalizar os serviços do SUS, usando estruturas hospitalares atualmente desocupadas em cidades menores para ampliar atendimentos e reduzir mortes em filas de espera.
10: Paulo Soares cita a cidade de Bauru como exemplo, com a morte de 1.123 pacientes à espera de leitos nos últimos 5 anos. O congressista cobra mais atenção do governo federal às regiões interioranas, com a disponibilização de profissionais e equipamentos.
14: Previdência.
15: Rodrigo Hollenberg, do PSB do Distrito Federal, apresentou projeto que amplia o acesso ao benefício de prestação continuada. A proposta eleva para meio salário mínimo por pessoa o limite de renda familiar e permite descontar gastos com alimentação especial, medicamentos e terapias.
10: Rodrigo Hollenberg também defende a regulamentação da avaliação biopsicossocial. Ele sustenta que a medida é necessária para garantir o acesso efetivo das pessoas com deficiência aos benefícios previstos em lei.
15: Dani Cunha, do PL do Rio de Janeiro, defende projeto que permite a pais ou responsáveis por crianças e adolescentes com deficiência trabalhar sem perder o benefício de prestação continuada. Pela proposta da deputada, a remuneração de até 10 salários mínimos não entraria no cálculo da renda familiar.
10: Dani Cunha afirma que a regra atual desestimula o retorno ao mercado de trabalho, especialmente de mãe solo, já que qualquer aumento de renda pode resultar na perda do benefício da criança. Ela acrescenta que o texto também autoriza a dedução de despesas com o tratamento da deficiência.
14: Comissões.
15: Luiz Lima, do Novo, do Rio de Janeiro, destaca os resultados da CPMI do INSS na investigação de descontos indevidos em aposentadorias. De acordo com o deputado, a comissão ajudou a identificar operadores financeiros, servidores e entidades suspeitas de participação nas fraudes.
12: A gente teve a felicidade de mostrar para o Brasil, ser um facilitador até para a Polícia Federal e para o STF, das pessoas envolvidas. Servidores do próprio INSS, operadores financeiros, recebedores de propina, sindicatos de fachada. Então a gente tem mais de 20 pessoas hoje presas e percebeu o quanto o brasileiro dispõe de tempo e de inteligência para fraudar, para enganar.
10: Luiz Lima acrescenta que 3 entidades investigadas teriam desviado mais de 6 bilhões de reais de aposentados, com descontos mensais que chegavam a 50 reais. Na avaliação do deputado, a CPMI contribuiu para recuperar recursos e dificultar a repetição das fraudes.
14: Segurança Pública.
15: Bongás, do PT gaúcho, defende a aprovação de projeto que criminaliza a misoginia, entendida como ódio ou discriminação contra mulheres por sua condição de gênero. O deputado pondera que esse tipo de conduta alimenta a violência e viola a dignidade das mulheres.
10: Bongás pede que a Câmara vote logo a proposta, já aprovada pelo Senado. O parlamentar rejeita a ideia de que o projeto promova censura contra homens, mas diz que o objetivo é responsabilizar quem incentiva ou dissemina práticas de discriminação contra as mulheres.
15: Roberto Monteiro Pai, do PL do Rio de Janeiro, agradece a aprovação de uma moção de louvor ao filho Gabriel Monteiro na Comissão de Segurança Pública. Segundo o deputado, a homenagem reconhece a atuação do ex-vereador no combate à criminalidade.
10: Roberto Monteiro Pai também destaca o trabalho da policial civil do Distrito Federal, Deise Andrade, no enfrentamento ao feminicídio e à violência sexual contra crianças. O parlamentar ressalta a importância das ações de combate à violência contra as mulheres.
14: Economia.
15: A Câmara aprovou um projeto que reduz tributos pagos por empresas resseguradoras nacionais. O repórter Marcelo Lascher nos conta quais as medidas propostas.
16: O plenário da Câmara aprovou o projeto que reduz a carga tributária para resseguradoras nacionais. Resseguradoras são empresas que assumem parte dos riscos das seguradoras. Elas são responsáveis por uma espécie de seguro do seguro, usado principalmente em operações de grande valor ou com potencial para gerar perdas elevadas. O principal benefício proposto pelo projeto é a redução da alíquota da Contribuição Social sobre o Lucro Líquido, a CSLL, que hoje é de 15% e passa a ser de 9%. A proposta foi apresentada pelo deputado Isnaldo Bulhões Júnior, do MDB de Alagoas, com a justificativa de que as resseguradoras nacionais perderam o mercado a partir de 2019, com a eliminação de restrições à atuação de resseguradores estrangeiros. Segundo Isnaldo Bulhões Júnior, as resseguradoras estrangeiras não recolhem no Brasil CSLL e Imposto de Renda sobre Pessoa Jurídica, como as nacionais. Por isso, o projeto também isenta as empresas brasileiras de um adicional do Imposto de Renda. O projeto recebeu parecer favorável do relator, deputado Fernando Monteiro, do PSD de Pernambuco, mas não teve apoio do governo, como explicou o deputado Ayrton Faleiro, do PT do Pará.
17: Nós estamos tratando de um projeto que ele traz implicações financeiras, ordenamento de despesa, impactos nas finanças. Nós estamos numa reta final de governo, que tem um plano econômico em curso, que tem compromissos com a sociedade para fazer entregas. É hora de nós trazermos e aprovarmos aqui coisas que venham trazer impacto financeiro.
16: Para o relator, Fernando Monteiro, a arrecadação pode inclusive vir a aumentar, mesmo com benefício fiscal. Segundo ele, a proposta beneficia as empresas nacionais e pode forçar as estrangeiras a abrirem subsidiárias no país. Já o autor da proposta, Isnaldo Bulhões Júnior, diz que não há prejuízos para a arrecadação.
18: Não há um equívoco, não há nenhum prejuízo, não há nenhum problema. Apenas equaliza a empresa nacional, a empresa brasileira, dentro da concorrência com as empresas estrangeiras.
16: O projeto que reduz a carga tributária para resseguradoras nacional seguiu para análise do Senado. Da Rádio Câmara de Brasília, com informações de Antônio Vital, Marcelo Larcher.
14: Desenvolvimento Regional.
10: Leonardo Gadelha, do Podemos, reivindica o aumento da quantidade de água da transposição do Rio São Francisco destinada à Paraíba. O deputado afirma que o volume previsto atualmente para o estado é insuficiente para atender às demandas da população e do desenvolvimento regional.
15: Leonardo Gadelha argumenta que os canais da transposição comportam uma vazão superior à autorizada pela Agência Nacional de Águas. O parlamentar pede uma revisão da distribuição entre os estados do Nordeste diante do risco de agravamento da seca com a ocorrência de fenômenos climáticos extremos.
3: Transportes.
10: Euclides Petersen, do Republicanos de Minas Gerais, propõe financiar a modernização, ampliação e recuperação de aeródromos públicos de interesse regional. A ideia é criar um programa nacional que use incentivos fiscais para captar recursos de pessoas físicas.
15: Pela proposta, os contribuintes poderiam destinar parte do imposto de renda a projetos aprovados pelo governo. Segundo Euclides Petersen, a medida amplia a conectividade aérea e estimula o desenvolvimento econômico, o turismo e o acesso a serviços públicos no interior.
3: Trabalho.
10: Chico Alencar, do PSOL do Rio de Janeiro, defende a aprovação de um projeto de sua autoria que estabelece o fim dos penduricalhos, que são parcelas adicionais incorporadas aos salários de funcionários dos três poderes e que extrapolam o teto constitucional de R$ 46 mil reais brutos.
15: O legislador cita que 91% dos magistrados recebem acima do teto e, em sua avaliação, a medida vai combater a desigualdade salarial no país. Chico Alencar também cobra do Senado a aprovação do fim da escala 6x1 como medida de combate à desigualdade social.
10: Daniel Almeida, do PCdoB da Bahia, apoia as reivindicações da Campanha Nacional dos Bancários. O deputado destaca a recomposição dos salários, o reajuste do vale-refeição, a participação nos lucros e melhores condições de trabalho nas agências e no regime remoto.
15: Daniel Almeida também pede mudanças nas regras dos planos de saúde dos bancos públicos. Segundo o parlamentar, alterações normativas dos últimos anos fizeram os bancários arcarem com uma parcela crescente dos custos.
3: Meio ambiente.
10: O delegado Matheus Laiola, do União do Paraná, apresentou o projeto que proíbe a caça esportiva em todo o país. A proposta altera a Lei de Proteção à Fauna e também revoga dispositivos que tratam da regulamentação dessa modalidade de caça.
15: Segundo o delegado Matheus Laiola, a caça esportiva não pode se sobrepor à proteção dos animais e à preservação da biodiversidade. O parlamentar afirma ainda que a medida busca eliminar brechas na legislação e reforçar a proibição de práticas de caça voltadas ao lazer.
3: Esporte.
10: A Câmara aprovou uma política de incentivo ao futebol feminino no país. O repórter Antônio Vital tem mais informações sobre a proposta.
5: A menos de um ano da realização da Copa do Mundo Feminina no Brasil, o plenário da Câmara aprovou o projeto do governo que define diretrizes para o desenvolvimento do esporte no país. O projeto inclui o futebol feminino como prioridade na política pública esportiva nacional, com foco na profissionalização e na equidade de oportunidades. O texto também exige a elaboração de um plano de legado social, esportivo e financeiro da Copa do Mundo da modalidade, prevista para ocorrer entre 24 de junho e 25 de julho do ano que vem em 8 capitais. A proposta prevê que o Ministério do Esporte deverá promover condições favoráveis para o futebol feminino e incentivar a igualdade salarial e a participação de mulheres na gestão do esporte e na arbitragem. O projeto limita a inscrição de atletas não profissionais em competições oficiais. Na principal divisão nacional, o limite será de 4 atletas amadoras por equipe, com redução gradual até alcançar a total profissionalização do esporte. O texto prevê ainda a criação de protocolos para combater a discriminação, a intolerância e a violência contra as mulheres no esporte. A medida abrange atletas, árbitras, treinadoras, torcedoras e demais profissionais. O projeto recebeu parecer favorável da relatora, deputada Jaque Rocha, do PT do Espírito Santo. Ela acrescentou na proposta diretrizes como a proteção da integridade física e psicológica das jogadoras, o combate ao racismo e à violência. No plenário, o relator foi o deputado Ayrton Faleiro, do PT do Pará, que defendeu medidas de incentivo para a modalidade.
17: Achamos por bem que a gente incentive o futebol feminino. O futebol, na sua essência, ele cumpre uma função de integração, de convívio social. E quando a gente fala de futebol, a gente vem em primeira visão muito o futebol masculino. Mas se a gente for para, inclusive, os interiores de cada um dos nossos estados, nós vamos ver lá um crescente movimento também nos clubes profissionais da participação feminina.
5: Na mesma sessão, a Câmara aprovou o projeto que reconhece o futebol praticado no Brasil como manifestação da cultura nacional. Os dois projetos foram enviados para análise do Senado. Na Rádio Câmara de Brasília, Antônio Vital.
15: Danley de Deus Interrols, do PSD Gaúcho, sugere ao Ministério da Educação medidas para melhorar a formação dos profissionais de educação física para o atendimento de estudantes com deficiência. Ele defende a atualização dos cursos superiores para fortalecer a inclusão.
10: A sugestão de Danley de Deus Interrols também prevê mais atividades práticas, estágios e formação continuada sobre o tema. Ele avalia que a preparação atual é insuficiente e pode deixar professores inseguros para garantir a participação efetiva de alunos com deficiência nas aulas.
15: Termina agora o Jornal Câmara dos Deputados, produzido pela Rádio Câmara, com trabalhos técnicos de Wellington Teles e a apresentação de Márcio Aquiles Sardi e Val Monteiro. Boa noite.
10: Uma boa noite para você. Ouça agora o Minuto do TCU.
4: Minuto do TCU.
7: O Tribunal de Contas da União aprovou acordo para resolver conflitos sobre penalidades aplicadas a empresas do setor de produtos de origem animal. São casos de suspensão de atividades e interdição de estabelecimentos, ocorridos entre 2017 e 2022. O problema surgiu com a mudança da legislação. Era preciso definir como tratar os processos que ainda estavam pendentes e quais regras deveriam valer para as infrações cometidas antes da nova lei. O acordo permite que as empresas regularizem essas pendências de forma voluntária, sem incluir casos que envolvam riscos sanitários. A medida pode regularizar cerca de R$ 32 milhões em penalidades e permitir que os recursos